0: Melhor seleção de flashback para você recordar, para relembrar o que foi e é sucesso, aqui na apresentação do teu amigo Adelmo Lima. Para você que tá ligado com a gente, dedico mais esse grande sucesso.
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saber que você tá aí na sintonia com a gente. Muito obrigado por sua audiência. E é claro que eu quero retribuir tocando pra você somente os melhores sucessos. Dedico pra você mais esta bela canção aqui no nosso Hits 80.

0: você, tá combinado? Volta em instantes com mais Hits 80 aqui na Melhor.
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1: Vamos às previsões astrais de hoje. Atenção, você que é do signo dos fedorentes anianianinos, aqueles que têm os sovacos podres, né, por babosa. Cuidado, pois o que é fedorento pode feder mais ainda. Seu sovaco tá um imundês, né? Então, não custa nada você passar um rolonzinho, né? Ou então lavar, passar um limão nessa sua carniça braçal, né?
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1: E agora, vamos às nossas listas cornais, onde só tem nome de cor. A mulher que foi que mandou o nome. A Rosana, o Robson, né? A Patrícia, Hanikelli.
3: Está chegando o forno e não para de chegar.
1: E não para mesmo. Tem aqui também a Fabiana, o Flávio. Ah, tem muito corno aqui que não dá nem pá.
3: E não dá mais pra contar.
1: Vamos agora aos resumos da sua novela favorita. Aquela novela velha da Rede Globo, A Força do Querer. É, aquele homem lá, ele vai coisar o coiso, e quando ele terminar, o coiso estará coisado, né? E logo após ele coisar e deixar o corpo coisado, uma mulher vai e se fingir que está de muleta e vai sequestrar um elefante e levar para a África. É isso que acontece na novela A Força do Querer, da Rede Globo.
4: A

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Já estamos de volta por aqui para mais um bloco do nosso Hits 80. Vamos conferir muito flashback aqui na melhor programação. É o Hits 80 de volta no seu rádio.

O Hits 80 é assim, tocando pra você o melhor da música Flashback 80. Somente as melhores, aquelas que marcaram época e que trazem boas lembranças aqui no nosso Hits 80. Vamos ouvir mais essa?

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1: Neste fim de semana está terminando, mas a gente se encontra no mesmo horário, na mesma frequência, no mesmo endereço no próximo programa, tá combinado? Um grande abraço do amigo Adelmo Lima. Até mais!

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2: Horas em ponto.
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2: 10 horas em ponto.
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1: 10:28.
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0: 11:01.
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1: Meia-noite e em ponto.
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1: Meia-noite e em ponto.
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1: Mais uma.
2: Mais uma que vai ficar gostosinha.
1: É contigo também. 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
1: Qual que é essa, gato? Comigo, senhor.

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0: Valeu, gente.
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0: Sucesso!
1: Se existe um menino que merece fazer sucesso, é esse cara aqui, mais do que ele já faz.
2: Amém. Muito obrigado. Que felicidade obrigado. Ter vocês aqui, Edwes.
1: Deus abençoe.
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1: 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Tá com os fãs chama. Em São Paulo. 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
6: filho.
1: Vai, chama no meio. Se é samba, logo, gente.

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que construímos acá nessa noite muito linda. Benza a Deus por trazer cada um de vocês para fazermos uma festa.

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1: Copiteiro e Diego Vitor Hugo.
2: Isso é de bom, Diego.
1: Diego Vitor Hugo, muito obrigado.
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0: 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Alô, varões!
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Só um pouquinho, porque um toque de gaita do Rio Grande merece um pandeirinho bem tocado. Por isso uma cordoninha de botão quando ronca, né? No Rio Grande Velho, a gente tem que trazer um pandeirinho daqueles apaixonados, assim. Um estilo mais bem campeiro, chega de bole-bole, chega de mexe-mexe. Vamos voltar às raízes e trazer de volta a tradição. Num toque de pandeiro e uma gaitinha.

0: camisa 10.
1: Beijo, Eli.
0: Tamo junto. Tamo junto.
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1: Novo sucesso do sul.
0: A galera lá em cima também, ó, mais forte, mais forte. 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
1: Casinho.
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1: Obrigado, gente.
2: Gostou demais.

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3: Fim de semana. Quero ver com a música, galera.

0: Agora é o seguinte, tô satisfeito, mas quero saber quem é que tá mandando aqui na festa do Pinhão. Lá no Rio Grande manda os homens.
1: E aqui também manda os homens.
0: Quem é que manda aí?
1: Aqui no Paraná manda os homens. Lá na minha casa também quem manda é o homem. E agora aqui hoje eu vou mostrar pra você.
0: Ah, não tava te ouvindo, fala de novo.
1: Que quem manda aqui são os homens, eu vou mostrar pra você.
0: Tá,
1: escuta aqui.
0: Deixaram a mulherada pra mim. Deus do céu.
1: Eu vou convocar todos os homens presentes nessa festa agora. Pra nós mostrarmos uma vez por todas que as mulheres são bonitas, também cantam bem, mas os homens gritam mais forte do que as mulheres. Só. Ah, não, vamos ver então. Só os homens agora comigo cantando em a rua assim.
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1: Ei, galera!
0: Ei, que vocês acharam, mulherada? Olha, realmente vou vir embora pro Paraná. Aqui quem manda é a mulherada, olha só. Quero, vou te mostrar agora. Seguinte, mulheres, moças, mocitas, moçonas, mulheres, vocês sabem que vocês são as coisas mais importantes na nossa vida. Eu vou me ajoelhar aqui agora. Mas o seguinte,
1: não,
0: eu quero ver só vocês, mulheres, dando um grito de guerra, mais um grito bem forte, para nós tapar de vez a boca desses homens aí, para mostrar que as mulheres estão tomando conta do mundo. Só as mulheres gritando comigo!
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0: Eu não sei, diz que tinha homem por aí.
1: Realmente.
3: Deu problema.
0: Mas tu sabe que as mulheres não são assim tão má. As mulheres vão dar chance pra vocês, homens, que estão fracos na barbaridade. Vocês, homens, querem gemer por baixo ou gemer por cima? Fazer o contrário, eu já caí pro percussor. Quero ver as mulheres gritando e os homens gemendo que perderam. Todo mundo junto, assim.
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1: Abre o fone, Gaiteiro!

só na base do pandeiro. Vamos cantar com o Minuano. Eu vou dançar. Tá bonito. Mais uma vez.

0: Somos fãs pra caralho. Não vou dar conta de terminar o DVD. Cara.
1: Porra, que alegria.
0: Eu não
1: tá
0: vou
1: aqui,
0: dar conta de terminar esse DVD, como é que faz?
2: Não, mas não veio pra atrapalhar, não, mano.
1: Deus abençoe muito vocês, velho. Muito, muito, muito.
0: Cara, esses caras aqui são fodas na vida de Diego Vitor Hugo. É sem palavras pra esquecer. Aí. Nós merecemos e o Berlândia também merece ter isso aqui.
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0: Obrigado, Diego. Vitor Hugo.
1: Obrigado, Bruno Marrone, por aceitar o convite de cantar essa moda linda com a gente.
2: Alô, meninos. Sucesso pra vocês.
3: Ô, moçada.
4: Obrigado a vocês, viu?
0: Muito obrigado.
4: Obrigado mesmo.
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0: Selton Gomes, MC do Juan. Palmas, faz barulho aí!
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0: Alguém apaixonado aqui em Cuiabá hoje? Alguém sofrendo de amor? Você que veio pra cá tentando esquecer aquela pessoa e ainda não conseguiu. Vou dar um conselho de amigo. Se fosse eu ligava pra essa pessoa agora, essa hora. Ligava, deixa de orgulho besta. Ligava e falava assim: amor, tô morrendo de saudade de você. Não é porque eu tô no show do Cristiano Araújo não, mas se você quiser a gente casa, a gente namora. Se nada der certo, a gente só beija na boca, gostoso mesmo, vira só um rolo. Mas fica comigo. Eu aceito ser apenas seu caso definido.

0: minha estrela. Obrigado, meu Deus. Obrigado, Pai. Te amo.
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puedo fazer. Galera, é isso aí. Olha só, veja bem. DVD do Tiba Variedade. Outro momento melhor não poderia ser. Eu quero deixar registrado aqui. Meninas, prestem muito bem atenção no que eu vou dizer agora. Eu fiz uma grande descoberta. É verdade? E os homens vão concordar. Toda mulher aqui, nessa noite de hoje, a partir de agora, se considere absolutamente e totalmente gostosa! E agora, a gente vai deixar registrado de vez esse hino de nós mulheres. Chegou a vez de nós darmos o nosso troco. E toda mulher que se disser gostosa nesse momento, vai jogar a mão pra cima assim comigo. Joga a mão pra cima.

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1: Essa aqui é um ditado que diz: se você não cuida, ó, cuidado, viu?

0: Você não cuida, ó, oh, cuidado, viu?
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Atenção todos os canalhas nesse momento. Vamos cantar bem alto. Somente aqueles homens bons de cama, aqueles que se titulam canalha de verdade. Venham comigo. Canalha, eu sou canalha, eu sou canalha, eu sou. É assim que elas me chamam, depois fazem amor.

0: ficou aqui paradinho, né?
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3: Essa música é pra galera que tem a junta mole. Bem

a gente já tá de volta no Sertanejo Saudade com o Cadu Piper na área. Agora é só alegria com César e Paulinho. Saudade de arrasar. Fica ligado.

Eita, que show foi esse Saudade de Arrasar do César e Paulinho, hein? Sabia que a dupla começou no som das festas de rodeio, e hoje, é referência no sertanejo raiz? Aqui no Sertanejo Saudade com Cadu Piper, já prepara o coração, porque vem aí Telefone Mudo, de César Menotti e Fabiano, que além de grandes vozes, são parceiros inseparáveis desde os tempos de infância. Vamos nessa!

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Eita, que energia gostosa com Roberta Miranda cantando Eu Quero Sempre Mais. Sabia que Roberta foi a primeira mulher a ganhar o prêmio da música brasileira no sertanejo? Você está no Sertanejo Saudade com Cadu Piper. E agora se prepara porque vem Leandro e Leonardo, com Nem Aprendi a Dizer Adeus. Uma dupla que já vendeu milhões de discos e conquistou corações pelo Brasil afora.

0: E assim encerramos com aquela clássica vibe de Chitãozinho e Chororó cantando Gosto Amargo. Você sabia que essa dupla já lançou mais de 30 álbuns e é considerada uma das pioneiras do sertanejo raiz? Foi incrível ter você com a gente no Sertanejo Saudade, aqui com seu Cadu Piper. Lembre-se, é no coração que a música toca mais fundo e renova a alma. Até a próxima. Fique com muita energia boa e um sorriso no rosto. Tchau, tchau.
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E aí, galera? Você tá de volta no Sertanejo Saudade com o Cadu Piper, pronto pra embalar seu coração. Agora, vem comigo que a próxima é Desejo de Amar, de João Paulo e Daniel.

Eita, que emoção com Leandro e Leonardo, cantando Desculpe Mais Eu Chorar. Sabia que essa dupla começou a carreira cantando em festas da família? Você está no Sertanejo Saudade com Cadu Piper. E agora prepara o coração, porque vem aí Rick Renner com Fame Namorar. A dupla, que já foi descoberta enquanto cantava em barzinhos de Minas Gerais.

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essa vibe boa de Mato Grosso e Matias, que acabou de rolar aqui no Sertanejo Saudade com o seu Cadu Piper. Sabia que a dupla começou a tocar ainda na adolescência, mostrando que talento é coisa de família? Agora se prepara que vem Rick Renner com Sentimento ao lado. E olha só que curioso, eles são amigos de longa data e já gravaram várias faixas juntos antes de estourar nas paradas.

Eita, que energia boa essa música, hein? Desatino do Cido Teixeira e Giovanni é sucesso que não acaba mais. Você sabia que o Cido começou a carreira tocando em pequenos bares no interior? Aqui no Sertanejo Saudade com o Cadu Piper, a emoção está garantida. Agora, bora dar aquele intervalo rapidinho. Já voltamos com mais Moda Raiz.

0: 5 horas e 59 minutos. 5 horas e 59 minutos.
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aí, galera? Você está de volta no Sertanejo Saudade com o Cadu Piper, trazendo o melhor do modão e raiz. Agora, prepara o coração, que vem aí Deixa a Estrada Me Levar, do Juliano César.

Eita, que energia boa, com Fred e Pedrito cantando Mocinhas da Cidade. Sabia que Fred já foi vaqueiro antes de brilhar no sertanejo? Aqui no Sertanejo Saudade, com Cadu Piper, é só alegria. Agora prepara o coração, que vem aí Toneladas de Paixão, de Sérgio e Serginho, que são famosos por gravar seus sucessos direto na fazenda.

É, a gente também está gostando de curtir com você o Sertanejo Saudade, com as músicas mais lindas no seu rádio.

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E foi com muito coração que Bruno e Marrone cantaram Sonhos Perdidos aqui no Sertanejo Saudade com Cadu Piper. Você sabia que Bruno já foi jogador de futebol antes da fama? Agora, segura essa. Vem aí Rio Negro e Solimões com Como Esquecer um Amor, dupla famosa por reinventar modões com aquela pegada que só eles têm.

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Eita, que vibe boa essa de Daniel com Adoro Amar Você. Sabia que ele começou a carreira tocando violão na igreja do bairro? Aqui no Sertanejo Saudade, com seu Cadu Piper, a gente só traz modão e raiz de primeira. Agora é hora daquele intervalo rapidinho. Não desgruda não. Já já a gente volta com mais emoção e tradição.

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6: Seis horas e 35 minutos.
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E aí, meu povo? Você está de volta no Sertanejo Saudade com o Cadu Piper. E agora vai rolar um modão pra ninguém ficar parado. Rick Renner com Tô Abrindo as Portas do Meu Coração.

E olha só que legal! Acabamos de curtir Viajante Solitário, do César e Paulinho. Dupla que começou cantando em barzinhos para conquistar o Brasil. Aqui no Sertanejo Saudade com Cadu Piper, já prepara que vem aí Separação com Eduardo Costa e Leonardo, que dividiram o palco pela primeira vez com só 19 anos. Sucesso garantido. Vem comigo!

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E aí, galera? Acabou de tocar Tony Kleber com Quem Disse. Sabia que Tony começou cantando em festas de família antes de estourar? Tá tudo aqui no Sertanejo Saudade com Cadu Piper. Agora se prepara, que vem aí João Paulo e Daniel com Nelore Valente. E olha só, eles são um dos duetos mais queridos do modão, com mais de 30 anos de carreira.

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0: E a gente já se despede dessa belíssima Sem Medo de Ser Feliz, do duo César Menotti e Fabiano. Você sabia que eles começaram cantando em festas de família e hoje são ícones do sertanejo raiz? Aqui, no Sertanejo Saudade, com seu Cadu Piper favorito, a emoção é garantida. Agora é hora do nosso intervalo, mas já volta que tem muito mais modão vindo por aí.
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8: 7:12.
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Eita, que voltou com tudo o sertanejo saudade. Eu sou o Cadu Piper e já vou garantir aquele modão raiz pra animar você. Agora segura aí, que vem Ronaldo Viola e Praiano com proposta na sequência.

Eita, que vibe boa com Edson e Hudson em É Amor Demais. Sabia que essa dupla já era parceira de infância, cantando juntos desde pequenos? Você está no Sertanejo Saudade com Cadu Piper. E já prepara o coração, porque agora vem Blusa Vermelha. Outra moda que marcou a época da dupla, que começou lá atrás na infância.

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O que você fazia? Onde você morava? Com quem você estava? Como você era? Aqui no Sertanejo Saudade, você recorda os bons momentos com a gente. Fique conosco!

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Eita, galera, acabou de tocar Tempo ao Tempo, do Christian e Ralph. Que você sabia que eles começaram a carreira tocando em aniversários? E hoje, são lendas do sertanejo raiz, aqui no Sertanejo Saudade, com Cadu Piper. Agora fica ligado que vem Poeira no Vento chegando. E olha só, essa dupla já chegou a gravar em estúdios improvisados, na casa da mãe deles.

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Eita, que energia, galera! Acabamos de curtir As Meninas de Petrópolis com aquele clássico É o Amor. Sabia que essa música já foi trilha de novela e é até hoje um verdadeiro hino do sertanejo raiz? Você está no Sertanejo Saudade com o Cadu Piper. E agora vamos dar um tempinho rapidinho no som. Já já a gente volta. Então aproveita para refrescar, porque o melhor do modão está só começando.

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5: Alô, alô, meu povo querido. Aqui quem fala é Cadu Piper, e você tá sintonizado no Sertanejo Saudade, o seu programa recheado de sertanejo modão e raiz. Prepare o coração, porque hoje a nossa viagem musical vai levar muita emoção e aquele som que toca fundo na alma. Lembre-se, a vida é feita de momentos e cada canção é um convite para sonhar e se apaixonar. Então aperte o play e vamos juntos nessa estrada de boas lembranças. Começando com a emoção lá no alto, a primeira da noite é Rick Renner com Sonhando Com.

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Como era a sua vida quando você conheceu essa música? O que você fazia? Onde você morava? Com quem você estava? Como você era? Aqui no Sertanejo Saudade, você recorda os bons momentos com a gente. Fique conosco!

Eita, que vibe boa veio com Chico Rei Paraná e Zezé e Luciano na Saudade de Nós Dois. Sabia que Zezé e Luciano começaram a cantar juntos ainda crianças, lá no interior? Aqui no sertanejo Saudade com Cadu Piper, já prepara que vem aí, na Hora H de Zezé de Camargo e Luciano. Um clássico que marcou gerações e até inspirou novelas.

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Eita, que baita sucesso esse Beber, Cair e Levantar do André e Adriano. Sabia que eles começaram a carreira tocando em barzinhos pequenos lá do interior? Aqui no Sertanejo Saudade com Cadu Piper, já prepara que agora vem Christian e Ralph com Eu Quero Seu Amor. Dupla que marcou época e até hoje arrasta multidões com esse som que é puro modão raiz.

0: E aí, galera apaixonada pelo sertanejo raiz? Acabou de rolar aqui Como um Anjo, da dupla Zezé de Camargo e Luciano. Que sabiam? Eles gravaram seu primeiro álbum com apenas 19 anos. Talento e história pra contar. Você está no Sertanejo Saudade, com Cadu Paiter, seu programa favorito. Agora é hora daquela pausa rápida, mas já já voltamos com muita emoção no ar.
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4: 8 horas e 21 minutos.
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0: a gente já tá de volta no Sertanejo Saudade com o Cadu Piper na área. Agora é só alegria com César e Paulinho. Saudade de arrasar. Fica ligado.
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0: Eita, que show foi esse Saudade de Arrasar do César e Paulinho, hein? Sabia que a dupla começou no som das festas de rodeio, e hoje é referência no sertanejo raiz? Aqui no Sertanejo Saudade com Cadu Piper.
1: 8 horas e 30 minutos. 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
2: Olha, Má, um leão.
3: É um bicho imponente, né?
2: Tadinho, ele não transa.
3: Eu disse imponente, Marcelo, e não impotente.
2: Quantos anos será que eles vivem?
3: Uma vez vi no Discovery que na natureza vivem por cerca de 10 anos e em cativeiro por até 20.
2: Tadinho, tão pouquinho.
3: Olha aí, o maior animal terrestre.
2: Gente, que grandão!
3: Pois é, tão grandão e é herbívoro.
2: Sai com elefantes e elefoas?
4: Ai, não!
3: Não, Marcele, significa que ele não se alimenta de carne, e sim de frutas, folhas, ervas. Ele pode viver até 60 anos.
2: Claro, com uma dieta balanceada dessas. Má, corre!
3: O que foi, Marcele?
2: O Tita Fresca escapou!
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5: 8:32.
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2: Ah, que surpresa maravilhosa.
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Bom dia, bom domingo para você. Hoje é dia 7 de junho de 2026. Começando a partir de agora, mais um programa Bailão Gaúcho comigo, Giovanni Pinto, o seu locutor de todas as manhãs de domingo com o programa Bailão Gaúcho. Ouça a gente aí em qualquer lugar do mundo, radiomaisblumenau.com.br ou simplesmente pelo nosso app Rádio Mais Blumenau, aí na sua loja de aplicativos. Muito bem, conta como é que tá o seu domingo, peça a sua música, mande o seu recado pelo WhatsApp 479-9267-9038. Vamos lá, pouco papo e muito sucesso. Por aqui, Corpo e Alma, com Perigosa e Linda.

0: Esse é o programa Bailão Gaúcho e essa é a Rádio Mais Blumenau, a rádio que está sempre conectada com você, radiomaisblumenau.com.br. Já já eu volto com o melhor da música gaúchesca para você, não sai daí.
1: 9:31.
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0: De volta por aqui com o nosso programa Bailão Gaúcho. Abraçar aqui a Viviane, que tá lá no Tribés ouvindo a gente. Alô Clarice, na Velha Central, também ligada com a gente. O casal Antônio e Maria, que tá lá no Tribés, também ouvindo a nossa programação. Alô Alberto, o Alberto tá no Garcia ouvindo a gente. Tem também aqui a Tereza. Alô Tereza, Tereza também tá ouvindo a gente. Tem também aqui o Fernando. Alô Fernando, bom dia pra você. Obrigado pela audiência, ligado no Bailão Gaúcho. Mandou um vídeo aqui o Fernando, tá tomando chimarrão com a família aí. Alô, Tarcísio! Tarcísio tá lá também, na Velha Central, ligado com a gente. Ele fala, olha, toca aí o Tchê Chaleira com a participação do Serginho Moá. Tô bebendo demais. Eita, Tarcísio, essa é pra você, ó.
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1: programa Bailão Gaúcho comigo, Giovanni Pinto, na sua manhã de domingo, 479-9267-9038. Não sai daí, já já eu volto com o melhor da música gaúchesca pra você.
2: Dez horas e três minutos.
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1: Olha, abraçar aqui o Luan Vitor também, que tá ouvindo a nossa programação. Alô, Luan Vitor, abraço para você, o nosso gerente aí do Calzone do Garcia. Abração para você. Abraçar também aqui a Tere e o Osmar, o casalzão, que tá lá nesse momento no Garcia também, ouvindo a nossa programação. Obrigado pela audiência. Alô, Cristina, no centro. Ela falou que no centro só dá Bailão Gaúcho. Valeu, Cristina. Abraço para você, hein? Alô, Carmen. A Carmen tá lá na Ponta Aguda. Obrigado, Carmen, pela audiência. Alô, Luana, na Fortaleza. Ligada com a gente também. Obrigado, Luana. Alô, Guilherme. O Guilherme fala, olha, não esquece, Giovanni, de tocar Caminhonete Branca com o Paulinho Mocelin e Coração de Gaiteiro. Eita, Guilherme, essa daqui, ó, é pra você.
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0: 10:39.
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4: Por aqui com mais um bloco do nosso programa Bailão Gaúcho. Abraçar aqui o Ricardo Moser, do Criatório CMB de Blumenau, Santa Catarina. É o Criatório de Canário da Terra. Alô, Ricardo! Ele fala o seguinte, olha, toca aí do fundo da grota com Baitaca. Abraço pra você, Ricardo. Valeu, obrigado pela audiência, hein? Ricardo Moser, do Criatório CMB, Criatório de Canário da Terra. Que legal, hein, Ricardo? Abraço pra você. Por aqui, Baitaca com do fundo da grota pro nosso querido amigo Ricardo Moser, do Criatório CMB. Valeu, abraço. Abraço, Ricardo. Obrigado pela audiência.
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1: 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Já já eu volto com o programa Bailão Gaúcho pra você. Mais música
2: pra você. 11 horas e 13 minutos.
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1: Por aqui com mais um bloco do nosso programa Bailão Gaúcho, o Diego que tá em Lages, que todo domingo tá ouvindo a gente. Abraço pra você, Diego, nosso WhatsApp tá bombando aqui com os nossos ouvintes. Alô, Tonhão, tá lá em Porto Alegre, ele falou que é o melhor programa de música gaúchesca que ele conhece. Obrigado, Tonhão, aí em Porto Alegre, no Rio Grande do Sul. Alô, Clarice, a Clarice também tá ouvindo a gente lá em Curitiba, no Paraná. Valeu, Clarice, abraço pra você. Tem também aqui o André, abraço pra você, André, na Ponta Aguda, ouvindo a nossa programação. Ele falou que gosta muito da programação também. Abraço pra você, André. Tem também a nossa ouvinte que tá na Fortaleza, Deb. Alô, Deb, no bairro Fortaleza. A Deb, ela é uma peculiaridade, porque ela é o seguinte, ela gosta de música gauchesca, mas também gosta da Luísa Sonza. É uma música mais pop, assim, uma coisa mais diferente, né? Mas ela fala que, ó, eu sou gaúcha, né? Moro no bairro Fortaleza, em Blumenau, e todo domingo tô ouvindo o programa Bailão Gaúcho, com o melhor locutor do mundo, o Giovanni Pinto. Eita, Deb, obrigado, né? Então não esquece de tocar a minha música, que eu amo de paixão. A interpretação da Luísa Sonza, Canto Alegretense. É boa mesmo essa daqui, hein, Deb? Tocar mais uma vez pra você. Eu já toquei essa música pra Deb na semana passada e ela gosta demais dessa música. Ela, olha, eu amo essa música. Ela é fã da Luísa Sonza e gosta quando ela canta Canto Alegretense. Abraço pra todos os nossos ouvintes aí, pra Deb com Canto Alegretense, interpretado aí pela Luísa Sonza.

Seguinte, seguinte. Agora eu quero ouvir a Força Gaúcha. Eu quero todo mundo mais forte que vocês puderem. Cantando o refrão dessa daqui, ó. Vai.

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0: 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Já já eu volto com o melhor da música gauchesca pra você. 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
0: Aqui o Osmar Lunelli, que tá lá no Guaricanas ouvindo a gente também. Alô, Nilvio! O Nilvio tá também ouvindo a gente aqui no Progresso. Obrigado, Nilvio, pela audiência. Abraçar todo mundo aqui do centro, que tá ligado com a gente também, no centro de Blumenau. Toda a galera aí dos CTGs, ligado na programação do Bailão Gaúcho. Abraçar também aqui o Carlos Alberto. Alô, Carlos Alberto! Ele fala o seguinte, olha, não esquece de tocar a música do João Luiz Correia e Grupo Campeirismo, o Palco da Cavaco. Valeu, Carlos Alberto! Essa é especialmente pra você. Ele que tá lá na cidade de Caxias do Sul, no Rio Grande do Sul. Valeu, Carlos Alberto. Valeu pela audiência. Abraço pra você.

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1: E o Bailão Gaúcho de hoje vai ficando por aqui. Eu vou deixar vocês com o Barco do Amor, com a banda Os Atuais. Domingo que vem eu volto. Valeu, tchau, tchau.

0: Obrigado, obrigado. Obrigado de todo o coração. Foi um prazer imenso.
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3: Vamos às previsões astrais de hoje. Atenção, você que é do signo dos fedorentes anianianinos, aqueles que têm os sovacos podres, né, pura babosa. Cuidado, pois o que é fedorento pode feder mais ainda. Seu sovaco tá um imundez, né? Então, não custa nada você passar um rolãozinho, né? Ou então lavar, passar um limão nessa sua carniça braçal, né?
4: Quer fresca, fresca, não fique frescando não. Quer fresca, fresca, não fique frescando não. Quer fresca, fresca, não fique frescando não.
3: E agora, vamos às nossas listas cornais, onde só tem nome de cor. Vamos ver aqui quem foi que mandou o nome. A Rosana, o Robson, né? A Patrícia Hanikelli.
5: Está chegando o corno e não para de chegar.
3: E não para mesmo. Tem aqui também a Fabiana, o Flávio. Ah, tem muito corno aqui que não dá nem para.
5: E não dá mais para contar.
3: Vamos agora aos resumos da sua novela favorita. Aquela novela velha da Rede Globo, A Força do Querer. Aquele homem lá, ele vai coisar o coiso. E quando ele terminar, o coiso estará coisado, né? E logo após ele coisar e deixar o corpo coisado, uma mulher vai e se fingir que está de muleta e vai sequestrar um elefante e levar para a África. É isso que acontece na novela A Força do Querer, da Rede Globo.
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2: Fala pessoal, bom fim de semana! Tudo bem? Tudo certo por aí? Aqui falando Marcos Vinícius com você, começando mais uma edição do Super Fã. É pra você curtir em volume lá em cima. E o Super Fã de hoje traz um dos maiores grupos de todos os tempos de pagode: Exalta Samba! No Super Fã nesse fim de semana! Aumente o volume, vamos curtir em volume lá em cima. Vamos,
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Este é o Super Fã Especial Exaltação neste fim de semana! E você sabe que o Exalta é um grupo de diferentes vocalistas, né? Muita gente boa já passou por lá e Thiaguinho foi um dos últimos. É, portanto, o mais conhecido da galera mais nova. Mas o Periclasso em 96 fez um som cantando aí, ó. Este é Gamen.

0: sempre foi especial Exalta Samba. Muita gente prefere o Exalta antigo, antes do Thiaguinho. Alguns com o Thiaguinho, alguns um pouco mais pra trás. O Exalta, pra você ter uma ideia, foi formado em 1985. Super fã especial Exalta Samba. Neste fim de semana a gente volta depois do intervalo com muito, muito, muito, muito mais.
1: Meio-dia e 26 minutos.
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0: De volta com mais Superfã, neste fim de semana especial de Exalta Samba. Agora tem telegrama do Exalta.

0: música foi gravada em 2008, especificamente esta versão. Aqui no Superfã Mega Star, você está na melhor sintonia, Superfã Especial Exalta Samba neste fim de semana.
1: Meio-dia e 44 minutos.
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0: É claro que sim. Estamos de volta no seu fim de semana com o super fã especial Exalta Samba. Esse grupo que fez história no pagode. Agora tem essa. Fugidinha no Super Fã.

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1: Bora cantar!

0: Eu posso te curtir? Pode? Eu quero te curtir demais. Valeu! Valeu, gente! 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

0: de lei, né? Encerrar com essa. Esse é o super fã especial. Exalta Samba nesse fim de semana. E acabou. Te filmando, eu tava quieto no meu canto. Indique seu artista através das redes sociais aqui da nossa rádio. O seu super fã volta na semana que vem em mais uma edição exclusiva pra você.
1: 1 hora e 2 minutos.
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3: Olha, Má, um leão.
4: É um bicho imponente, né?
3: Tadinho, ele não transa.
4: Eu disse imponente, Marcelo, e não impotente.
3: Quantos anos será que eles vivem?
4: Uma vez vi no Discovery que na natureza vivem por cerca de 10 anos e em cativeiro por até 20.
3: Tadinho, tão pouquinho.
4: Olha aí, o maior animal terrestre.
3: Gente, que grandão!
4: Pois é, tão grandão e é herbívoro.
3: Sai com elefantes e elefoas?
5: Ai, não!
4: Não, Marcele, significa que ele não se alimenta de carne, e sim de frutas, folhas, ervas. Ele pode viver até 60 anos.
3: Claro, com uma dieta balanceada dessas. Má, corre!
4: O que foi, Marcele?
3: O Tita Fresca escapou!
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8: Vamos às previsões astrais de hoje. Atenção, você que é do signo dos fedorentes anianianinos, aqueles que têm os sovacos podres, né, pura babosa. Cuidado, pois o que é fedorento pode feder mais ainda. Seu sovaco tá um imundício, né? Então, não custa nada você passar um rolonzinho, né? Ou então lavar, passar um limão nessa sua carniça braçal, né?
9: Quer fresca, fresca, não fique frescando não. Quer fresca, fresca, não fique frescando não. Quer fresca, fresca, não fique frescando não.
8: E agora, vamos às nossas listas cornais, onde só tem nome de cor. A mulher que foi que mandou o nome. A Rosana, o Robson, né? A Patrícia, a Anikele.
10: Está chegando o forno e não para de chegar.
8: E não para mesmo. Tem aqui também a Fabiana, o Flávio. Ah, tem muito corno aqui que não dá nem para.
10: E não dá mais para contar.
8: Vamos agora aos resumos da sua novela favorita. Aquela novela velha da Rede Globo.
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6: Uma hora e 9 minutos. 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
1: 120 minutos está de volta. Só som bacana pra se ouvir. E a gente segue por aqui, mais ou menos desse jeito.

0: Você está conferindo comigo o programa 120 Minutos, que toca clássicos da nossa música nacional dos anos 2000 a 2020. E daqui a pouquinho a gente continua só com o filé da nossa programação musical.
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3: Quem adora uma fofoquinha, corre aqui, aumenta o volume e fica com a gente na número 1. A Cristina Rocha, gente, anunciou mesmo que não faz mais parte do elenco do SBT e deixou claro que a saída aconteceu em meio à insatisfação com os rumos que a emissora deu ao seu trabalho. Em vídeo publicado nas redes sociais, a apresentadora afirmou que o contrato terminou em 15 de maio e disse que já havia avisado há 3 meses que não aceitaria renovar. Na gravação, Cristina disse que esperou o fim oficial do vínculo para se pronunciar por uma questão de ética profissional. Sobre as celebridades, já sabe, né? Só ficar aqui para saber de tudo com a gente.
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0: Oi, meu povo amado! Estamos começando mais um programa 120 Minutos. Muito prazer! O meu nome é Ramos Neto e a partir de agora só toca som bacana, som nacional de qualidade, que é sucesso. Fez sucesso e é sucesso até hoje. Estamos começando mais um 120 Minutos para os senhores e para as senhoras também.

Olha quanta sonzeira bacana nos 120 minutos. Obrigado, viu, turma, pela companhia. Muito bom a sua audiência aqui com a gente. E daqui a pouquinho a gente continua. Pera aí que tem mais música bacana já.

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1: Limeira, Tech. Que fica a pouco mais de 158 quilômetros ao noroeste da capital São Paulo, é a primeira cidade brasileira a aprovar uma medida específica contra cigarros eletrônicos. O município sancionou a lei que proíbe esses dispositivos em locais públicos e o uso

0: deles para menores de 18 anos. De acordo com a legislação, fica vetado o uso de vapes e derivados por menores de 18 anos em geral. Além disso, o consumo fica totalmente proibido para qualquer cidadão em locais públicos da cidade.
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3: Quem acompanha a nossa programação sabe, hein? A gente corre atrás das celebridades, fala de tudo e mais um pouco por aqui. A apresentadora Fernanda Gentil, para quem não sabe, estreou um novo programa na Cazé TV. Em formato de live, a atração que ganhou o nome de Já é Copa conta com 6 episódios diários, hein? E chega como o grande aquecimento para a cobertura da Copa do Mundo. Adoro Fernanda Gentil, grande sucesso para ela. O programa já está no ar com Confere na Cazé TV, Já é Copa. Seguimos daqui falando da celebridade sempre pra você.
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5: 2 horas e 56 minutos.
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11: A Fórmula 1 desembarca neste fim de semana em Monte Carlo para o tradicional GP de Mônaco, prova que marca oficialmente o início da temporada europeia de 2026. A categoria realizará 10 corridas em 9 países do continente até o fim de setembro, incluindo a estreia do novo circuito de Madrid, na Espanha. Ao longo de seus 76 anos de história, a F1 já disputou quase 500 grandes prêmios nesses países, reforçando a importância da Europa como berço e principal palco da categoria. E quando o assunto é tradição, Mônaco segue como uma das joias da coroa da Fórmula 1. O circuito de Monte Carlo possui quase 100 anos de história e é considerado um dos mais desafiadores do automobilismo mundial. Entre os números que chamam a atenção está o recorde de 6 vitórias do brasileiro Ayrton Senna no Principado, marca que lhe rendeu o apelido de Rei de Mônaco. A fase europeia também reúne pistas históricas como Silverstone, Spa-Francorchamps e Monza, prometendo uma sequência de corridas decisivas na luta pelo campeonato de 2026.
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14: O YouTube, plataforma de vídeo mais popular do mundo, celebra 20 anos de operação, marcando a publicação do que é considerado o primeiro clipe da história do serviço. O primeiro clipe postado na plataforma foi um teste de tecnologia dos próprios criadores do YouTube e tem apenas 19 segundos de duração. O YouTube nasce oficialmente em 14 de fevereiro de 2005, quando o trio de amigos registrou o domínio YouTube.com.
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3: Tô aqui do jeito que todo mundo gosta, falando das celebridades a partir de agora. Bastidores também, hein? E a gente mistura música, cinema, TV. A gente fala também da galera que faz série, aquele filme espetacular que você quer, aquela celebridade maravilhosa, aquelas que estão aprontando. Tem de tudo e mais um pouco por aqui, hein? Só acompanha com a gente. E deixa eu contar que os autores sempre tiveram total liberdade para batizar os personagens das suas novelas, escolhendo para cada um nomes que bem entendessem. E nunca houve quem se insurgisse contra qualquer uma dessas escolhas, ao contrário do que agora encontramos em Quem Ama, Cuida. Por quê, gente? Porque a denominação da personagem da atriz Mariana Ximenes é, de uma forma direta e sem escalas, um oferecimento a uma patrocinadora. Isso mesmo, Mariana Ximenes interpreta Eudora, também chamada de Dora na novela Quem Ama Cuida. A personagem é uma empresária sofisticada e madrasta do personagem de Chay Suede, o Pedro. Então, tá aí fazendo uma homenagem à patrocinadora. Que Eudora arrase nessa novela. Vamos ficar de olho nela e muito mais, viu? Seguimos falando das celebridades aqui na número 1.
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3: Olha, Má, um leão.
4: É um bicho imponente, né?
3: Tadinho, ele não transa.
4: Eu disse imponente, Marcelo, e não impotente.
3: Quantos anos será que eles vivem?
4: Uma vez vi no Discovery que na natureza vivem por cerca de 10 anos e em cativeiro por até 20.
3: Tadinho, tão pouquinho.
4: Olha aí, o maior animal terrestre.
3: Gente, que grandão!
4: Pois é, tão grandão e é herbívoro.
3: Sai com elefantes e elefoas?
5: Ai, não!
4: Não, Marcele, significa que ele não se alimenta de carne, e sim de frutas, folhas, ervas. Ele pode viver até 60 anos.
3: Claro, com uma dieta balanceada dessas. Má, corre!
4: O que foi, Marcele?
3: O Tita Fresca escapou!
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9: Como eu tô dizendo, rapaz, ninguém engana mais não a mulher da gente, não. Eu tava no motel com meu gato velho, né? Ela deu uma chupada no meu pescoço que ficou vermelho. E eu disse, minha filha, pra que tu fez isso? E agora o que é que eu faço? Aí eu fui pra casa pensando, meu Deus do céu, o que é que eu faço? Essa chupada no meu pescoço. Quando eu vou subir na calçada, eu vejo um gato, ó. Eu digo, é a ideia. Deu um chute no gato, o gato... Eu digo, ai, esse gato mordeu meu pescoço, azuiou meu pescoço, mulher. Olha o que foi que o gato fez. Ela tava na janela e disse, olha que coincidência. Ontem ele azuiou bem aqui, perto do meu bombril. Como

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1: 3:14.
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3: Prontinho, já estamos de volta com os 120 minutos. Continuamos por aqui tocando clássicos da nossa música, pra gente recordar juntos.

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4: A sua família vai amar a receita de hoje, que é biscoito de coco, fácil e delicioso. Anote os ingredientes: 4 claras, 1 xícara de açúcar, 1 pitada de sal, 1 colher de chá de essência de baunilha, 1/2 colher de farinha de trigo, 5 xícaras de coco ralado. Vamos então conferir o modo de fazer? Em um banho-maria, bata a clara, o açúcar e o sal até que os cristais se dissolvam e a mistura fique cremosa. Retire do fogo, adicione a baunilha, peneire a farinha sobre a mistura e junte o coco ralado. Cubra com um plástico e refrigere por 3 horas. Depois, faça bolinhas e leve ao forno pré-aquecido a 180 graus por 20 minutos ou até que estejam douradinhos. Depois, é só se deliciar, saborear essa receita maravilhosa. Um beijo e até lá!
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2: Quatro horas e 19 minutos.
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3: 4 horas e 36 minutos.
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2: Quatro horas e 59 minutos.
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1: 5 horas e 17 minutos.
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1: 5 horas e 35 minutos.
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7: E a gente adora aqui na número 1 correr atrás de boas dicas de filmes e séries pra compartilhar com vocês, hein? Obrigada pela sintonia. Pega o papelzinho, anota, porque esse filme é lindo demais. Se chama Bolo de Limão com Sementes de Papoula, gente. Tem um livro, tá bom? Desse filme, né? Desse livro saiu o filme. E é um filme em espanhol. O nome faz referência a uma receita especial preparada pela avó da protagonista, que é a doutora Marina. Na história, após realizar um parto, Marina retorna à sua cidade natal para reencontrar a irmã e também lidar com a herança inesperada de uma padaria deixada pela avó. A partir desse retorno, segredos do passado vêm à tona, enquanto Marina reflete sobre a possibilidade de adotar o bebê órfão que ajudou a trazer ao mundo. Esse é um drama com muito romance, vale a pena assistir, viu? O filme se chama Bolo de Limão com Sementes de Papoula. É um filme de 2021, tá disponível no Look, tá bom? E 7 dias grátis pelo Prime Video. Lindo demais! Assista, tenho certeza que, ó, muita gente vai se emocionar. Começou a semana e a gente tá aqui falando de filmes e séries no seu rádio. Eu volto amanhã com mais dicas.
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0: chegando, meus anjinhos! Adivinha quem tá chegando de novo? Mas é o Pilha, de novo, só pra incomodar. Vou contar uma piada de português. Diz que os dois portugueses moravam um na frente da casa do outro. Certo dia, um dos portugueses entra em discussão com outro português e fala: é o seguinte, eu não quero mais o teu cachorro aqui perto da minha casa, porque tá cheio de pulga. O outro português olhou pro cachorro dele e falou: escutou, Bob? O vizinho disse que a casa dele tá cheia de pulga. Não é mais pra você ir lá. Tá contente agora? Só pra se incomodar. Os portugueses vendo visagem. E fica ligado que o Pilha volta a qualquer momento. É só pra se incomodar.
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2: Essa aqui eu sinto um trem diferente, viu, gente? Puxa daí!

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1: Ah, neguinho. Se liga aí. Vou contar tudo, hein? Vou contar. Assim, eu tô no quintal, ó.

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1: 5 horas e 57 minutos.
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4: Teclas de atalho para Mac OS. Command mais C irá copiar o texto que você selecionou. Command mais V irá colar este texto selecionado onde você precisar. Command mais P permite imprimir o documento atual. Command mais M minimizará a janela frontal no dock. Command mais ponto e vírgula encontra palavras com erros ortográficos no documento. Option mais Command mais ESC permite escolher um aplicativo para forçar a saída. FN mais a seta para cima rola uma página para cima. FN mais a seta para baixo permite que você volte para a página anterior. FN mais a seta para a direita levará você ao início do documento. FN mais a seta para a esquerda. Vai o quê? Sim, envia para o final do documento.

fazendeiro de Mato Grosso um dia capturou o filhote de uma águia. Ele era pequenininho, pequenininho. Parecia até um pintainho. E este fazendeiro pegou aquele filhotinho de águia, tão pequeno, e colocou junto com as galinhas e os pintinhos. E o filhotinho de águia ficava junto com os pintinhos e pensava que era igual aos outros. E não passava pela sua ideia a importância da sua origem. O fazendeiro achava até engraçado que aquele filhotinho de águia se comportasse como se fosse um dos pintinhos e ciscasse a terra e comesse as minhoquinhas e os insetos e andasse atrás da galinha e daquele bando de pintinhos. Que engraçado!

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